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2: São 2 horas.
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2: O último sinal foram 3 horas.

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4: 30 anos depois do homicídio do rapper norte-americano Tupac Shakur, o suspeito é...

0: Ex-líder de um grupo criminoso acusado de ter orquestrado o crime vai começar a ser julgado em Las Vegas. O julgamento provavelmente não deverá desvendar quem disparou contra o músico na noite de 7 de setembro de 1996, que visitava a cidade para assistir a um combate de boxe de Mike Tyson. Contudo, a acusação espera demonstrar que Dwayne Keith D. Davis, o ex-líder do gangue Southside Compton Crips, encomendou o homicídio e forneceu a arma do crime. Aos 63 anos arrisca uma pena de prisão perpétua sem possibilidade de liberdade condicional. O homicídio continua a ser um dos casos não desvendados mais famosos dos Estados Unidos e objeto de debates sem fim entre os fãs de música. Morto aos 25 anos, Tupac era uma figura central na famosa rivalidade entre as cenas de rap da costa oeste e da costa leste dos Estados Unidos. Por falta de provas, a investigação estagnou durante décadas antes de ser reativada pela publicação em 2019 das Memórias de Dwayne Davis. No livro, relata que se encontrava no banco da frente do Cadillac branco, de onde foram disparadas as balas fatais contra Tupac. Explica também ter passado uma pistola para o banco traseiro, sem nunca dizer quem disparou. Todos os passageiros do veículo, entretanto, faleceram, exceto Dwayne. Bjork celebrou o eclipse total do Sol com uma atuação no Ecolalia Eclipse Festival no Parque Vidarstadatum, a cerca de 10 km de Reykjavik, capital da Islândia, um dos países onde melhor se viu o fenómeno e que ficou 2 minutos na escuridão. Envergando um vestido feito de balões brancos da autoria do estilista Robert Woon, a artista islandesa que esteve por detrás da organização do festival assinou um DJ set, tendo sido acompanhada no alinhamento do evento pela venezuelana Arca, sua colaboradora habitual, mas também pelos projetos islandeses Ronja e Side Project. Além de brincar ao eclipse com os milhares de pessoas que tinha à sua frente, Bjork levantou o véu sobre aquilo que será a sonoridade do seu próximo álbum de originais. No momento em que a escuridão cobriu o recinto, o silêncio foi total. A artista juntou também no seu set a remistura de Conrad Teller para Burkheim, êxito de Rosalie, que também conta com contribuições vocais suas e de Yves Tumor, Jacques de Marina Herlop ou Sonne Nogfgang, da obra Also Sprach Zarathustra de Richard Strauss, famosamente utilizado em 2001 Odisseia no Espaço de Stanley Kubrick de 1968. A Eurovisão anunciou alterações de regras para 2027, nomeadamente no que diz respeito a países em guerra, idade mínima de participação e questões relacionadas com o áudio. A Eurovisão está em evolução constante e na nossa revisão anual de regras é importante para garantir que o concurso continua justo, transparente e consciente, defende o diretor Martin Green. Segundo o comunicado partilhado no site oficial da Eurovisão, estas atualizações decorrem do feedback dado por emissoras participantes depois da edição deste ano em Viena. As regras dizem agora que a emissora vencedora ficará automaticamente inelegível para organizar o concurso se um conflito armado, uma situação geopolítica sensível ou qualquer outra situação afetar a segurança ou a estabilidade do seu estado ou região circundante, esclarece a organização. Se for considerado que o membro vencedor não poderá organizar, a União Europeia de Radiodifusão identificará uma emissora alternativa. A idade mínima de participação na Eurovisão sobe de 16 para 18 anos. No que diz respeito às regras relacionadas com o áudio, o que acontece é uma clarificação. O princípio fundamental mantém-se inalterado. O cantor ou cantores principais devem apresentar a melodia principal ao vivo. Faixas e elementos pré-gravados podem ser usados no respeito das regras, mas a voz principal deverá ser o único elemento a apresentar a melodia principal. A edição de 2027 da Eurovisão decorrerá em Burgas, na Bulgária, nos dias 11, 13 e 15 de maio. Morreu o cantor Lucas, da dupla sertaneja brasileira Lucas e Mateus, este sábado, dia 15 de agosto. A informação foi confirmada pela editora espacial, que partilhou nas redes sociais uma nota de pesar. De acordo com o G1, que cita informações da família do artista, Lucas morreu em Portugal, estava no apartamento onde morava e sofreu um infarto durante a madrugada. O cantor ia atuar em Esposende dia 15 de agosto e tinha também um concerto agendado para dia 21 de agosto nos Açores. Após a notícia notícia ter se tornado pública, foram vários os artistas que reagiram e lamentaram a partida do cantor. Lucas destacou-se no mundo da música ao lado do irmão Mateus, com a dupla Lucas e Mateus após a morte de Mateus, que morreu em 2020, vítima de Covid-19. Lucas manteve-se nos palcos com o filho de Mateus, o seu sobrinho Mateus Júnior. Na altura, a dupla passou a chamar-se Lucas e Mateus Júnior. Familiares do artista adiantaram ao jornal O Globo que o corpo de Lucas deverá ser enterrado em Presidente Prudente, cidade do interior de São Paulo, onde ele nasceu. Para isso, os familiares já estão a tratar dos trâmites necessários para a transladação do corpo para o Brasil. Os MXGPU vão atuar no subsolo lisboeta a 10 de outubro, mais precisamente num espaço escondido na estação de metro das Olaias. O espetáculo intitulado Live Under Lisbon terá uma duração de mais de 8 horas de música e, segundo o comunicado enviado à imprensa, contará com um conjunto de artistas cuidadosamente selecionado pela dupla. Os bilhetes estão à venda por 40€ e o alinhamento completo do espetáculo será anunciado em breve. Recorde-se que Sudden Light, o álbum de estreia do projeto conjunto de Molinex e GPU Panic, foi editado no ano passado e, entretanto, o duo já divulgou uma série de novas canções, entre as quais o mais recente single, The Hush. Este espetáculo no subsolo de Lisboa acontece depois de os MXGPU terem atuado numa plataforma suspensa sobre o Rio Tejo, que deu origem ao videoconcerto Live Over Lisbon, e de terem dado um concerto sobre o público no Festival Primavera Sound do Porto em junho. Depois de anos de espera, parece que Rihanna está finalmente de regresso à música. Durante uma entrevista à Bet Networks no The Jason Lead Show, A$AP Rocky revelou que a esposa está novamente em estúdio a trabalhar em novas canções e não conseguiu esconder o entusiasmo com aquilo que ouviu. Questionado sobre o tão aguardado sucessor de Hanty, lançado em 2016, o rapper acabou por deixar escapar a novidade. Ela está no estúdio neste momento, está a cozinhar. Logo a seguir, percebeu que talvez tivesse dito um pouco demais e brincou com a cantora dizendo: "Desculpa, amor." A revelação surge numa altura em que os fãs continuam à espera do chamado R9, nome pelo qual é conhecido o próximo álbum de Rihanna. Ao longo dos últimos anos, a artista foi adiando o projeto enquanto se dedicava a outras áreas da sua vida, como o negócio de Fenty Beauty e à vida familiar com A$AP Rocky, com quem tem 3 filhos. Apesar de ainda não existir uma data de lançamento nem detalhes sobre o novo disco, esta é uma das confirmações mais concretas dos últimos tempos de que Rihanna voltou mesmo ao estúdio. O próprio A$AP Rocky garantiu que a cantora está totalmente focada na música, deixando no ar a ideia de que a espera poderá estar mais perto do fim. Robbie Williams partilhou com os fãs que lhe foi diagnosticado autismo durante uma sessão de perguntas e respostas em Londres. "Tenho perturbação de hiperatividade com déficit de atenção e acabei de descobrir que também tenho um pouco de autismo, o que na verdade adoro porque explica muita coisa", disse o cantor britânico citado pelo New Musical Express. "É o meu passo para sair da prisão agora. Para todas as coisas estranhas que possa dizer, posso simplesmente acrescentar: desculpem, sou autista", acrescentou o ex-Take That. "Com a perturbação de hiperatividade e déficit de atenção, podes concentrar numa coisa a 1000%, mas não consegues fazê-lo com tudo o resto. Perguntem aos meus filhos", me disse Robbie Williams. O artista tem concerto agendado para o Festival Mel Calorama já no próximo dia 28 deste mês. Rod Stewart foi forçado a cancelar as restantes datas da digressão que estava a fazer nos Estados Unidos e México na sequência de uma operação ao coração. O músico britânico de 81 anos partilhou a notícia na passada semana numa publicação no Instagram, na qual diz que a operação correu muito bem e que está a recuperar. Após avaliação médica adicional, o Sir Rod Stewart submeteu-se a um bem-sucedido procedimento de rotina de implante de stent coronário, lê-se no post. Os médicos estão satisfeitos com a sua recuperação e o Rod está muito bem e regressou às suas atividades diárias normais. O músico terá sido, contudo, aconselhado pelos médicos a não regressar aos concertos nos próximos tempos. Vai parar nas próximas 4 semanas para recuperar e voltar à boa forma antes do regresso aos palcos. Infelizmente, isso significa que não vai poder continuar a corrente digressão. Esta semana, o músico, que passou por Portugal no final de junho para atuar no Festival Rock in Rio Lisboa, tinha concertos em Des Moines e Kansas City, seguindo depois para uma série de atuações em Las Vegas. No início de setembro, também seguiria para o México. Usher reagiu oficialmente a um rumor que correu nas redes sociais nos últimos dias, negando ter usado um duplo no concerto que deu no MetLife Stadium em Nova Jersey. Vocês têm piada um clone? Eles não conseguem clonar isto, escreveu o cantor norte-americano nas redes sociais. Como é que vocês inventam estas coisas? A inteligência artificial não está assim tão avançada, acrescentou ainda Usher. Nos vídeos do concerto que os fãs partilharam, leem-se mensagens como: aquele não é o Usher, ele enviou mesmo um sósia. Ou então: estou confuso, vejo o Usher, mas depois não o vejo. Ou: Usher, tu não consegues enganar-se Nova York, não és tu, mano, quero o meu dinheiro de volta. O concerto de Nova Jersey fez parte da digressão conjunta de Usher com Chris Brown, intitulado Raymond and Brown Tour, que continuará na estrada até ao final do ano.
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2: Quatro da manhã.

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1: 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Cinco horas.

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2: 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São 6 horas.

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1: 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RL Açores, são 7 horas.
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1: Bom dia, são 8 horas.
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2: 30 anos depois do homicídio do rapper norte-americano Tupac Shakur, o suspeito ex-líder de um grupo criminoso acusado de ter orquestrado o crime vai começar a ser julgado em Las Vegas. O julgamento provavelmente não deverá desvendar quem disparou contra o músico na noite de 7 de setembro de 1996, que visitava a cidade para assistir a um combate de boxe de Mike Tyson. Contudo, a acusação espera demonstrar que Dwayne Keith D. Davis, o ex-líder do gangue Southside Compton Crips, encomendou o homicídio e forneceu a arma do crime. Aos 63 anos, arrisca uma pena de prisão perpétua sem possibilidade de liberdade condicional. Björk celebrou o eclipse total do Sol com uma atuação no Ecolalia Eclipse Festival no Parque Vidadstadatum, a cerca de 10 km de Reykjavik, capital da Islândia, um dos países onde melhor se viu o fenómeno e que ficou 2 minutos na escuridão. Envergando um vestido feito de balões brancos da autoria do estilista Robert Woon, a artista islandesa que esteve por detrás da organização do festival assinou um DJ set, tendo sido acompanhada no alinhamento do evento pela venezuelana Arca, sua colaboradora habitual, mas também pelos projetos islandeses Ronja e Side Project. Além de brincar ao eclipse com os milhares de pessoas que tinha à sua frente, Björk levantou o véu sobre aquilo que será a sonoridade do seu próximo álbum de originais. A Eurovisão anunciou alterações de regras para 2027, nomeadamente no que diz respeito a países em guerra, idade mínima de participação e questões relacionadas com o áudio. As regras dizem agora que a emissora vencedora ficará automaticamente inelegível para organizar o concurso se um conflito armado, uma situação geopolítica sensível ou qualquer outra situação afetar a segurança ou a estabilidade do seu estado ou região circundante, esclarece a organização. Se for considerado que o membro vencedor não poderá organizar, a União Europeia de Radiodifusão identificará uma emissora alternativa. A idade mínima de participação na Eurovisão sobe de 16 para 18 anos. No que diz respeito às regras relacionadas com o áudio, o que acontece é uma clarificação. O princípio fundamental mantém-se inalterado. O cantor ou cantores principais devem apresentar a melodia principal ao vivo. Faixas e elementos pré-gravados podem ser usados no respeito das regras, mas a voz principal deverá ser o único elemento a apresentar a melodia principal.
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1: Olá, bom dia, sejam então todos bem-vindos a mais uma edição do seu programa Ao Sabor da Manhã, nesta segunda-feira, dia 24 de agosto. A iniciar musicalmente a primeira hora de hoje, a voz é de Jorge Ferreira, Viva Portugal! Castelo.

negócio. Neste momento, 9 minutos das 9, este é o som da RL Açores, a voz de São Jorge. Primeira hora do seu programa Ao Sabor da Manhã. Juízo, menina. Depois de escutarmos os tributo, a Lira não morreu. Nos vossos receptores, Carlos Riviera, o Quarentão. Bem.

A continuação de uma ótima manhã para si que sintoniza o FM DRL Açores. Esta é a voz de São Jorge. Cláudia Nayara, com a força de Deus. Já nos vossos receptores, Ana Leão. Um sorriso nessa boca.

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3: A continuação de uma ótima manhã está na companhia de RL Açores e está na altura de lhe darmos a conhecer o que lhe reserva o seu signo nesta segunda-feira, 24 de agosto. Começando então pelo signo de Carneiro, a carta do dia é o 6 de Copas, que significa nostalgia. No amor, pode sentir-se mais nostálgico. Concentre-se no presente e ultrapasse esse sentimento. Voltará a ser feliz. Quanto à saúde, para manter o peso, coma alimentos que saciem e não engordem muito, como o ovo cozido. Quanto ao dinheiro, sente que não anda bem de finanças, mas lembre-se que há um anjo que olha por si. Vamos agora para o signo de Touro. A carta do dia, o 5 de Copas, que significa derrota. No amor, com inteligência, conseguirá dar volta a uma desavença com o seu par. Aconselha-se que evite a derrota da sua relação. Na saúde, fortaleça o sistema imunitário, coma alho e cebola. Quanto ao dinheiro, atenção aos gastos exagerados. Chegou a hora de amealhar. Vamos agora para o signo de Gêmeos. A carta do dia, o 10 de Copas, que significa felicidade. No amor, a sua relação está mais forte do que nunca. Quanto à saúde, adie o envelhecimento e ganhe saúde mantendo-se ativo. Quanto ao dinheiro, o esforço que tem dedicado ao trabalho será recompensado. Vamos agora para o signo de Caranguejo. A carta do dia, o 5 de espadas, que significa avareza. No amor, pense mais nos sentimentos da pessoa que ama. Concentre-se em fazê-la feliz. Quanto à saúde, o negativismo faz mal à saúde. Afaste os maus pensamentos. Quanto ao dinheiro, é importante que não seja avarento. A generosidade traz-lhe valiosas recompensas. Passamos agora para Leão, a carta do dia, o 2 de espadas, que significa falsidade. No amor, seja mais afetuoso, a relação sairá a ganhar. Quanto à saúde, não descure a saúde, é um bem precioso. Quanto ao dinheiro, reflita bem, não dê passos em falso. Passamos para o signo de Virgem, a carta do dia, o 8 de paus, que significa rapidez. No amor, o tempo passa a correr. Desfrute de cada minuto que passa com o seu amor. Quanto à saúde, vigie a saúde. No dinheiro, saiba responder com prontidão aos desafios que surgem. Seguimos agora com o signo de Balança, a carta do dia, a Papisa, que significa estabilidade, estudo e mistério. No amor, poderá atravessar um período conturbado a nível sentimental. Mantenha a calma. Quanto à saúde, deite-se cedo, poupe-se mais. No dinheiro, partilhe as suas ideias com os colegas. Vamos agora para o signo de Escorpião. A carta do dia, o 4 de paus, que significa ocasião inesperada, amizade. No amor, aconselha-se que confie mais na intuição. Na saúde, tendência para tonturas. Atenção para não sofrer uma queda. Quanto ao dinheiro, um amigo pode oferecer-lhe uma oportunidade inesperada. Seguimos agora com o signo de Sagitário, a carta do dia, a justiça, que significa justiça. No amor, tire proveito de todos os momentos a sós com a pessoa amada, construa um futuro próspero. Na saúde, possível debilidade física, faça refeições a cada 2 horas para ter sempre energia. Quanto ao dinheiro, hoje poderá ser resolvida uma questão que o atormentava. A justiça será feita. Música. Vamos agora para o signo de Capricórnio. A carta do dia, 9 de ouros, que significa prudência. No amor, seja mais prudente na forma como fala com o seu par. Quanto à saúde, mexer-se é importante para a saúde. No dinheiro, deve ter maior cuidado com a realização das suas tarefas. Seja prudente. Passamos agora para o signo de Aquário. A carta do dia, o Imperador, que significa concretização. No amor, faça uma surpresa ao seu amor. Fortaleça a relação. Quanto à saúde, coma mais frutos secos, como a cajus e avelãs, fazem bem ao cérebro. Quanto ao dinheiro, termine tarefas pendentes, concretizará os seus objetivos. E para finalizar, vamos para o signo de Peixe. A carta do dia é o 6 de ouros, que significa generosidade. No amor, poderá passar bons momentos na companhia de quem mais ama. Quanto à saúde, melhore o humor comendo requeijão e ovos. No dinheiro, um colega poderá precisar de sua ajuda. Seja generoso. Então isto é o que lhe reserva o seu signo para esta segunda-feira, o dia 24 de agosto.
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1: Aquário,
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Passam neste momento 34 minutos das 9. Depois de levarmos até si o que lhe reserva o seu signo para esta segunda-feira. Já nos vossos receptores, a voz de Marcelo Martini tem tudo a ver.

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3: E depois de levarmos atenção aos nossos compromissos comerciais, estamos de regresso com a música na antena. Primeira hora do seu programa Ao Sabor da Manhã. Banda R, Não Te Quero Mais.

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2: Bom dia, são 10 horas.

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Um minuto passou agora das 10. Entramos na segunda hora do seu programa Ao Sabor da Manhã, com a voz dos 4 Menos e 7.

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Passam neste momento 26 minutos das 10, segunda hora do seu programa Ao Sabor da Manhã. Depois de escutarmos os Bandalusa com o tema Beijo na Boca, já nos vossos receptores, Ana Rita, Moreno Latino.

Depois de escutarmos Michel Teló, a voz é de Emmanuel, são as mulheres. Passam neste momento 37 minutos das 10.

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Depois dos nossos compromissos comerciais, a música. De novo na antena, segunda hora do seu programa Ao Sabor da Manhã. Marta Ferreira, na festa da aldeia.

7 minutos nos separam do sinal horário das 11. Lembramos que a seguir ao sinal horário ficaremos com a Renascença Canal 1 em Lisboa para atualizarmos a informação. Mas até lá ainda temos mais algumas faixas musicais para lhe oferecer nesta que é a segunda hora do seu programa Ao Sabor da Manhã. E desta feita estamos com a voz de Bruno Pereira, Meus Sonhos de Amor.

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0: 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Boa tarde.
1: Olá, viva, boa tarde. Está tudo a correr como previsto, até na colocação de professores. A frase do Ministro da Educação, que antecipa assim um ano letivo tranquilo. Em entrevista à Renascença, Fernando Alexandre sublinha que as poucas alterações ao calendário escolar estão acauteladas. O Ministro diz, por isso, não haver razões para que o ano letivo não corra com normalidade.
2: A única alteração que vamos ter é o secundário no científico ao ministro, que o profissional também começa como previsto entre 11 e 15 de setembro. Começa a 21, no caso do secundário científico ao ministro, que foi obviamente discutido com os diretores. De resto, tudo a decorrer como previsto. Veja também no superior, eu admito que haja algumas instituições que possam considerar adiar um pouco o início do ano letivo por causa do adiamento dos resultados da segunda fase, e por isso não antecipo razão nenhuma para que o ano não decorra com toda a normalidade, seja na colocação de professores, seja tudo, está tudo a decorrer de acordo com o previsto.
1: Nesta entrevista conduzida por Cristina Nascimento, o Ministro da Educação diz não ter conhecimento de pedidos de indemnização por causa dos problemas registados na avaliação e consequente alteração de calendários.
2: Até agora não tenho conhecimento, mas volto obviamente a reiterar aquilo que disse. Se alguém demonstrar que de facto foi prejudicado por esta alteração, isso pode ter acontecido, se demonstrar, obviamente o Estado, porque é uma alteração que não era esperada pela família, o Estado deve ressarcir a família, não tenho dúvidas nenhuma sobre isso. Aliás, acho que o Ministro das Finanças também disse isso em Bruxelas, logo na altura a seguir. Aliás, acho que um governante não pode dizer outra coisa, quer dizer.
1: Fernando Alexandre, certos de uma entrevista do Ministro da Educação, a Cristina Nascimento, e que iremos ouvir com mais detalhe nas próximas horas e que vai poder ler em rr.pt. Não chega. O aumento do número de alojamentos para estudantes universitários é insuficiente para a quantidade de alunos deslocados, um quadro que vai continuar a fazer subir o valor das rendas. Posição assumida pela Federação Académica do Porto no dia em que o Observatório do Alojamento Estudantil identifica um aumento de 53% de quartos disponíveis no Porto face ao ano letivo anterior. Já em Lisboa há mais de 3.700 quartos disponíveis, são mais de 1.000 relativamente a agosto de 2025. Mesmo assim, os números são insuficientes para baixar o valor das rendas. Ficam também aquém das necessidades, diz Francisco Porto Fernandes, o presidente da FAP.
3: É manifestamente insuficiente para os números de estudantes deslocados que nós temos. Temos cerca de 28 mil estudantes deslocados, desses 28 mil, cerca de 4 mil são estudantes bolseiros e temos menos de 2 mil camas públicas. Ou seja, mesmo que haja um crescimento significativo da oferta pública, ele tem de ser um crescimento mesmo muito, muito, muito significativo para ter algum significado no que diz respeito ao jogo aqui do equilíbrio entre a procura e a oferta. O que é essencial é nós não vermos como fechado este aumento de oferta pública.
1: Alerta da Federação Académica do Porto, que apela a um reforço do investimento para a criação de mais alojamentos.

0: estudantil. Comissão Trabalhadores da Auto Europa insiste, não há indicação de qualquer redução futura de pessoal na unidade de Palmela. Reação às declarações do CEO da Volkswagen, que numa revista publicada na rede interna do gigante alemão, admitiu que a situação na empresa automóvel é mais do que crítica. Presidente do Parlamento Europeu garante apoio à luta pela liberdade da Ucrânia. Numa mensagem em vídeo nas redes sociais, Roberta Metsola sublinha ainda a importância da defesa do lugar legítimo do país na União Europeia. Declaração no dia em que a Ucrânia assinala 35 anos de independência. Ponto final nesta edição do Meio-Dia. Notícias de novo à uma da tarde e, claro, em rr.pt.
1: Sempre. Obrigado, Sérgio. Até já.
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Boa tarde, são 12 horas.

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1: Altura agora para atualizarmos as notícias na Rádio Lumena. A Câmara Municipal da Calheta saudou a recomendação aprovada pela Assembleia Legislativa dos Açores para a realização de um estudo ao potencial dos recursos hídricos em altitude na Ilha de São Jorge. A iniciativa prevê a avaliação de locais com capacidade para retenção e armazenamento de água, permitindo reforçar as reservas em períodos de menor precipitação e apoiar a atividade agrícola. A recomendação surge após uma visita técnica à ilha, contou com a participação da autarquia, do IROA e de uma comissão parlamentar. Durante a deslocação, foram analisadas zonas na Ribeira Seca e no Topo com potencial interesse. A Câmara da Calheta destaca ainda o envolvimento dos agricultores locais no processo, defendendo que futuras soluções devem conciliar o conhecimento técnico com a experiência de quem trabalha diariamente o território. O Governo dos Açores reabriu ao público o aquário de Porto Pim, na Ilha do Faial, após a conclusão das obras de recuperação dos danos provocados pelo furacão Lourenço. Segundo o Secretário Regional do Ambiente e Ação Climática, a intervenção representou um investimento de cerca de 800 mil euros e permitiu recuperar o edifício, equipamentos e infraestruturas envolventes, incluindo o paradão costeiro. O governante destacou que a reabertura devolve à comunidade e aos visitantes um espaço de referência na divulgação e conservação da biodiversidade marinha dos Açores. O aquário de Porto Pim tem entrada gratuita e pode ser visitado de terça-feira a sábado, reforçando a sua vocação educativa, científica e turística. O número de beneficiários do Complemento Solidário para Idosos nos Açores atingiu, em junho deste ano, os 5.570, o valor mais elevado da última década. Depois de vários anos de estabilidade, com cerca de 3.500 beneficiários, o apoio registrou uma quebra em 2023, chegando a pouco mais de 3.200 pessoas. A partir de 2025, porém, verificou-se um forte crescimento, com mais de 5.000 beneficiários já em 2026. Ao jornal Açoriano Oriental, o Instituto da Segurança Social dos Açores explica que esta subida resulta, sobretudo, do aumento do valor de referência da prestação, da eliminação dos rendimentos dos filhos como critério de acesso e do alargamento da medida aos pensionistas de invalidez. Atualmente, a maioria dos beneficiários nos Açores são mulheres, 3.760 contra 1.810 homens. Foram registados 381 casamentos nos Açores durante o primeiro semestre de 2026. Mais de 10 do que no mesmo período do ano passado e mais 50 do que em 2024, segundo dados preliminares do Instituto Nacional de Estatística. Junho voltou a ser o mês preferido para celebrar matrimónios na região, com 112 casamentos, representando quase 30% do total registado entre janeiro e junho. Seguiram-se os meses de maio, com 64 casamentos, e janeiro, com 60. A tendência repete-se em relação aos anos anteriores, já que junho também liderou o número de casamentos no primeiro semestre de 2025 e de 2024. A nível nacional, foram celebrados mais de 15.700 casamentos nos primeiros 6 meses do ano, dos quais 381 ocorreram nos Açores. Quanto à informação, ficamos por aqui. 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
2: O último sinal foram 14 horas.

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3: Boa tarde, 15 horas.
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6: Altura agora para atualizarmos as notícias na Rádio Lumena. A Câmara Municipal da Calheta saudou a recomendação aprovada pela Assembleia Legislativa dos Açores para a realização de um estudo ao potencial dos recursos hídricos em altitude na Ilha de São Jorge. A iniciativa prevê a avaliação de locais com capacidade para retenção e armazenamento de água, permitindo reforçar as reservas em períodos de menor precipitação e apoiar a atividade agrícola. A recomendação surge após uma visita técnica à ilha. Contou com a participação da autarquia, do IROA e de uma comissão parlamentar. Durante a deslocação, foram analisadas zonas na Ribeira Seca e no Topo com potencial interesse. A Câmara da Calheta destaca ainda o envolvimento dos agricultores locais no processo, defendendo que futuras soluções devem conciliar o conhecimento técnico com a experiência de quem trabalha diariamente o território. O Governo dos Açores reabriu ao público o aquário de Porto Pim, na Ilha do Faial, após a conclusão das obras de recuperação dos danos provocados pelo furacão Lourenço. Segundo o Secretário Regional do Ambiente e Ação Climática, a intervenção representou um investimento de cerca de 800 mil euros e permitiu recuperar o edifício, equipamentos e infraestruturas envolventes, incluindo o paradão costeiro. O governante destacou que a reabertura devolve à comunidade e aos visitantes um espaço de referência na divulgação e conservação da biodiversidade marinha dos Açores. O aquário de Porto Pim tem entrada gratuita e pode ser visitado de terça-feira a sábado, reforçando a sua vocação educativa, científica e turística. O número de beneficiários do Complemento Solidário para Idosos nos Açores atingiu, em junho deste ano, os 5.570, o valor mais elevado da última década. Depois de vários anos de estabilidade, com cerca de 3.500 beneficiários, o apoio registrou uma quebra em 2023, chegando a pouco mais de 3.200 pessoas. A partir de 2025, porém, verificou-se um forte crescimento, com mais de 5.000 beneficiários já em 2026. Ao jornal Açoriano Oriental,

0: em 2024, segundo dados preliminares do Instituto Nacional de Estatística. Junho voltou a ser o mês preferido para celebrar matrimónios na região, com 112 casamentos, representando quase 30% do total registado entre janeiro e junho. Seguiram-se os meses de maio, com 64 casamentos, e janeiro, com 60. A tendência repete-se em relação aos anos anteriores, já que junho também liderou o número de casamentos no primeiro semestre de 2025 e de 2024. A nível nacional, foram celebrados mais de 15.700 casamentos nos primeiros 6 meses do ano, dos quais 381 ocorreram nos Açores. Quanto à informação, ficamos por aqui. 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

Boa tarde, sejam muito bem-vindos a esta edição de hoje do Espelho Mágico. Deste lado está Armando Silveira, cumprimentando todo o vosso auditório com um grande abraço de muita amizade. Vamos estar aqui até às 16 horas.

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4: Continuação de uma ótima tarde, são os desejos de Armando Silveira e de toda a vasta equipa da RL Açores, para todos quantos estão desse lado a ouvir a nossa emissão em 107.1, 92.2 e 90.0, também em www.radiolumena.com. Vamos estar, como é habitual, até às 16, esperando que a sessão musical esteja a ser do vosso inteiro agrado.

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1: Continuação de uma ótima tarde, são os desejos de Armando Cerveira e de toda a vasta equipa da RL Açores, para todos quantos estão desse lado a ouvir a nossa emissão em 107.1, 92.2 e 90.0, também em www.radiolumena.com. Vamos estar como é habitual até às 16, esperando que a sessão musical esteja a ser do vosso inteiro agrado.

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3: Continuação de uma ótima tarde, são os desejos de Armando Silveira e de toda a vasta equipa da RL Açores, para todos quantos estão desse lado a ouvir a nossa emissão em 107.1, 92.2 e 90.0, também em www.radiolumena.com. Vamos estar, como é habitual, até às 16, esperando que a sessão musical esteja a ser do vosso inteiro agrado.

Estamos assim a chegar ao final desta edição de hoje do Espelho Mágico. Aqui nos estúdios de RL Açores esteve com uma habitual Armando Silveira a fazer-vos companhia com muita música e boa disposição. Nós cumprimentamos o vosso auditório de RL Açores com um grande abraço de muita amizade e amanhã cá estaremos de novo a fazer-vos companhia. Até lá, continuação de uma ótima tarde.

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4: São 16 horas.
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Pedras Negras, Zé Duarte, dar início aos discos pedidos da Saudade, um simultâneo entre a Rádio Lumena nas Belas Ilhas de São Jorge e as rádios do Grupo Batista Vieira na Califórnia, que é LBS 1330 H Los Banos e que é SQQ FM2 em São José. Sejam muito bem-vindos, um grande abraço a todos os ouvintes que nos acompanham através das rádios e também através da internet em klbs.com, ksqq.com e radiolumena.com. Saudações também aos colegas de trabalho nas rádios Lumena e KSQQ. Convosco, Regina Silveira, acompanhar-vos com muito prazer nesta segunda-feira, dia 24 de agosto de 2026. Envio também um grande abraço a toda a minha família e amizades nos Açores, em especial na minha ilha de São Jorge. Estes discos pedidos da Saudade são realizados de segunda a sexta-feira, das 9 às 10 de manhã, cá na Califórnia, das 4 às 5 da tarde nos Açores, um programa que sempre fazemos com muito gosto para si. Esta é uma oportunidade para os nossos ouvintes trocarem saudações, podem também assinalar uma data especial, podem ainda pedir apenas uma canção ao seu gosto para ouvir. E para participar é muito fácil. Se está a escutar-nos em qualquer ilha dos Açores, pode telefonar diretamente para a Rádio Lumena. O número de telefone é 295-412-575. 295-412-575. O nosso número daqui, LBS em Los Banos, é 209-826-4996. 209-826-4996. Também pode participar através da internet, visite a nossa página klbs.com e deixe sua mensagem na secção de pedidos e dedicatórias. A sua participação traz mais alegria a este programa em curta distância através da música. Desejamos a todos a continuação de uma boa segunda-feira, continuação de um bom dia de trabalho, boa viagem se está na estrada, chegue bem ao seu destino na nossa companhia, se está de férias, a continuação de umas excelentes férias. Uma feliz semana para todos, com muita saúde, paz e alegria. Agora vamos escutar o pezinho tradicional da Ilha do Corvo, interpretado pelo grupo de cantares Ronda das Nove da Ilha do Pico.

Escutamos o pezinho tradicional da Ilha do Corvo, interpretado pelo grupo de cantares Ronda das Nove da Ilha do Pico. E vamos agora até o Canadá. Um grande abraço também para os nossos ouvintes que acompanham os discos pedidos da saudade no Canadá. A senhora Gorete Amador de Brampton, saúde com votos de uma excelente semana. Todos os seus amigos na Feijão dos Vimes e Calheta, em São Jorge, também cá na Califórnia. Saúde também as equipas das rádios. Bem-ajam a todos. Muito obrigado ao Sr. Gorete Amador. Retribuímos os votos e infelizmente não é possível tocar a canção que pediu. Vamos escutar esta, oxalá que goste, Marcha de São Jorge, por Jesualdo Azevedo.

Marcha de São Jorge, Jesualda Azevedo, uma dedicatória de Gorete Amador de Brampton, no Canadá, com votos de uma excelente semana para todos os seus amigos na Feijão dos Vimbas e Calheta, na Ilha de São Jorge, também cá na Califórnia. Saúde ainda as equipas das rádios, muito obrigado. Deseja um bem-aja a todos. Retribuímos os votos. Muito obrigado ao Sr. Gorete Amador por participar desde o Canadá. E do Canadá vamos para a Ilha Terceira. Um grande abraço também para os nossos ouvintes na Ilha Terceira. Eduardo Costa de Angra do Heroísmo saúda Natasha Muniz, também em Angra do Heroísmo, com o baile de verão de José Malhoá.

Baile de Verão de José Malhoa foi uma dedicatória de Eduardo Costa de Angra do Heroísmo na Ilha Terceira para Natasha Muniz, também em Angra do Heroísmo. O senhor António Nunes de Turlock saúda na Ilha de São Jorge os seus irmãos e famílias Manuel Casimiro e João Casimiro na Feijão dos Vimas, Conceição Nunes da Ilha Terceira de Férias na Feijão dos Vimas, Inês Silva do Canadá, também de Férias na Feijão dos Vimas, António Hermínio na Beira, Teresa Melo também na Beira, Ana Borba no Canadá, Luzia Machado em Turlock, cá na Califórnia, também saúda todas as suas amizades em São Jorge, Canadá e cá na Califórnia. Vamos escutar Frei Hermano da Câmara, pescador da Barca Bela.

Pescador da Barca Bela, uma dedicatória de António Nunes de Turlock para toda a sua família e amizades em São Jorge, no Canadá e cá na Califórnia. Os irmãos Manuel Casimiro e João Casimiro na Feijão dos Vimas, Conceição Nunes da Terceira de Férias na Feijão dos Vimas, Inês Silva do Canadá também de férias na Feijão dos Vimas, António Hermínio na Beira, Teresa Melo também na Beira, Ana Borba no Canadá, Lúcia Machado em Turlock. A seguir a dedicatória de Olívia Gomes de Gastine. Saúda os seus filhos e suas famílias com um grande abraço, Leslie Melo e família em Gastine, Arlindo Gomes e família no estado de Idaho. Aqui está o Duqueiras, meus filhos são um tesouro.

do Caires, meus filhos são um tesouro. Uma dedicatória de Olivia Gomes de Gacim para os seus filhos Leslie, Melo e família, também Gastine, Arlindo Gomes e família em Aidarol. Luzia Machado de Atuorer dedica a canção da família do Starlight a toda a sua família.

canção de família por... Pelo conjunto, Starlight foi uma dedicatória de Luzia Machado de Atwater para toda a sua família. E já estamos com 9 horas 33 minutos de manhã cá na Califórnia. Agradecemos a companhia e participação de todos. Continuamos a convidar os nossos ouvintes de perto e de longe a participarem nos discos pedidos da saudade até às 10 cá na Califórnia, até às 5 da tarde nos Açores. Este é um simultâneo que acontece de segunda a sexta-feira entre a Rádio Lumena nas Velas, Ilha de São Jorge e as rádios do Grupo Batista Vieira na Califórnia, KLBS 1330 AM Los Banos e KSQQ FM 2 em São José. Esta é uma oportunidade para os nossos ouvintes trocarem saudações, assinalarem uma data especial. Podem também pedir apenas uma canção ao seu gosto para ouvir. Para os nossos ouvintes, quer os ouvintes que nos acompanham através das rádios, que é LBS Los Banos, que é SQQ em São José e Rádio Lumena nas Velas da Ilha de São Jorge, quer através da internet, por esse mundo fora, em klbs.com, ksqq.com e radiolumena.com. A continuação de uma boa segunda-feira, bom trabalho, boa viagem, boas férias, boa semana. E para participar é muito fácil, telefone para aqui, para o estúdio da KLBS em Los Banos, 209-826-4996, 209-826-4996. Também pode participar através da internet, visita a nossa página klbs.com e deixe a sua mensagem na secção de pedidos e dedicatórias. Se está a escutar-nos em qualquer ilha dos Açores, pode telefonar diretamente para a Rádio Lumena, 295-412-575. 295-412-575. A seguir, a dedicatória de Lourdes Borba de Rilmar. Saúda a prima Olívia Gomes e família em Gastino com votos de uma feliz semana. Aqui está Maria Lisboa, Nossa Senhora de Fátima.

Maria Lisboa, Nossa Senhora de Fátima, foi uma dedicatória de Lourdes Borba de Rilmar para a prima Olívia Gomes e família em Gacim, com votos de uma feliz semana. A senhora Teresa Araújo de São José pede para ouvir Hermínio Arruda com o hino do Espírito Santo em memória do seu marido Manuel Araújo, neste dia em que se assinalam 6 anos do seu falecimento. O senhor Manuel Araújo era natural da ilha de São Miguel.

Hino do Espírito Santo foi um pedido de Teresa Araújo de São José, em memória do marido Manuel Araújo, que era natural de São Miguel e hoje assinala os 6 anos do seu falecimento. Helena Borba de Turloque e sua filha Ariana saudam os pais e avós Lourdes e Florindo Borba em Rio Mar com votos de uma feliz semana, muita saúde. E aqui está Alfredo Marceneiro, Cabelos Brancos.

Pedro Marceneiro, Cabelo Branco. Uma dedicatória de Helena Borba, de Turlac e sua filha Ariana, para os pais e avós Lourdes e Florindo Borba, em Relmar, com votos de muita saúde e uma feliz semana. Helena Carmina Dias de Antwerp relembra a memória da sua sogra e da sua mãe, a sua sogra Vitória Augusta de Matos, natural do Norte Grande, Ilha de São Jorge, festejaria hoje o seu aniversário natalício. Também relembra a memória da sua mãe, Maria Laurência Azevedo, que era natural da Fajã dos Vimes. Aqui está Nel Monteiro, retrato sagrado.

Nel Monteiro, Retrato Sagrado, foi um pedido de Helena Carmina Dias de Antwerp, em memória de sua sogra e da sua mãe. A sua sogra festejaria hoje o seu aniversário natalício. Vitória Augusta de Matos era natural do Norte Grande, Ilha de São Jorge. A sua mãe, Maria Laurência Azevedo, era natural da Feijão dos Vimas, Ilha de São Jorge. Vamos agora ficar com o madeirense Décio Gonçalves, Madeira, Ilha Maravilha.

Décio Gonçalves, Madeira, Ira, Ilha Maravilha. Roberto Leal encerra os discos pedidos da saudade de segunda-feira, dia 24 de agosto. Agradecemos a companhia e participação de todos. Deixamos o convite para regressarem amanhã para mais um simultâneo entre a Rádio Lumena, nas Velas Ilha de São Jorge, e as rádios do Grupo Batista Vieira, na Califórnia, KLBS 1330 AM Los Banos, KSQQ FM 2 em São José. Para todos os ouvintes, quer os ouvintes que nos acompanham através das rádios, KLBS em Los Banos, KSQQ em São José, Rádio Lumena nas Velas, Ilha de São Jorge, quer através da internet, por esse mundo fora, em klbs.com, ksqq.com e radiolumena.com, desejamos a continuação de uma boa segunda-feira, continuação de um bom dia de trabalho, boa viagem, boas férias, uma feliz semana com muita saúde, paz e alegria para todos. Contamos com todos vós amanhã. Convosco esteve Regina Silveira, acompanhar-vos com muito prazer. Despedimos-nos dos ouvintes que nos acompanham através da Rádio Lumena com um grande abraço e até amanhã, se Deus quiser.

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2: Às 7 horas nos Açores.

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0: Na vida existem dois tipos de dores. Há que te magoa e há que te muda. Seja feliz, uma boa semana a todos.
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3: O último sinal foram 18 horas.
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6: Altura agora para atualizarmos as notícias na Rádio Lumena. A Câmara Municipal da Calheta saudou a recomendação aprovada pela Assembleia Legislativa dos Açores para a realização de um estudo ao potencial dos recursos hídricos em altitude na Ilha de São Jorge. A iniciativa prevê a avaliação de locais com capacidade para retenção e armazenamento de água, permitindo reforçar as reservas em períodos de menor precipitação e apoiar a atividade agrícola. A recomendação surge após uma visita técnica à ilha, contou com a participação da autarquia, do IROA e de uma comissão parlamentar. Durante a deslocação, foram analisadas zonas na Ribeira Seca e no Topo com potencial interesse. A Câmara da Calheta destaca ainda o envolvimento dos agricultores locais no processo, defendendo que futuras soluções devem conciliar o conhecimento técnico com a experiência de quem trabalha diariamente o território. O Governo dos Açores reabriu ao público o aquário de Porto Pim, na Ilha do Faial, após a conclusão das obras de recuperação dos danos provocados pelo furacão Lourenço. Segundo o Secretário Regional do Ambiente e Ação Climática, a intervenção representou um investimento de cerca de 800 mil euros e permitiu recuperar o edifício, equipamentos e infraestruturas envolventes, incluindo o paradão costeiro. O governante destacou que a reabertura devolve à comunidade e aos visitantes um espaço de referência na divulgação e conservação da biodiversidade marinha dos Açores. O aquário de Porto Pim tem entrada gratuita e pode ser visitado de terça-feira a sábado, reforçando a sua vocação educativa, científica e turística. O número de beneficiários do Complemento Solidário para Idosos nos Açores atingiu, em junho deste ano, os 5.570, o valor mais elevado da última década. Depois de vários anos de estabilidade, com cerca de 3.500 beneficiários, o apoio registrou uma quebra em 2023, chegando a pouco mais de 3.200 pessoas. A partir de 2025, porém, verificou-se um forte crescimento, com mais de 5.000 beneficiários já em 2026. Ao jornal Açoriano Oriental, o Instituto da Segurança Social dos Açores explica que esta subida resulta, sobretudo, do aumento do valor de referência da prestação, da eliminação dos rendimentos dos filhos como critério de acesso e do alargamento da medida aos pensionistas de invalidez. Atualmente, a maioria dos beneficiários nos Açores são mulheres, 3.760 contra 1.810 homens. Foram registados 381 casamentos nos Açores durante o primeiro semestre de 2026. Mais de 10 do que no mesmo período do ano passado e mais 50 do que em 2024, segundo dados preliminares do Instituto Nacional de Estatística. Junho voltou a ser o mês preferido para celebrar matrimónios na região, com 112 casamentos, representando quase 30% do total registado entre janeiro e junho. Seguiram-se os meses de maio, com 64 casamentos, e janeiro, com 60. A tendência repete-se em relação aos anos anteriores, já que junho também liderou o número de casamentos no primeiro semestre de 2025 e de 2024. A nível nacional, foram celebrados mais de 15.700 casamentos nos primeiros seis meses do ano, dos quais 381 ocorreram nos Açores. Quanto à informação, ficamos por aqui. Já sabe que estas e outras notícias estão em radiolumena.com.
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2: São 19 horas.

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2: Morreu o cantor Lucas, da dupla sertaneja brasileira Lucas e Mateus, este sábado, dia 15 de agosto. A informação foi confirmada pela editora espacial, que partilhou nas redes sociais uma nota de pesar. De acordo com o G1, que cita informações da família do artista, Lucas morreu em Portugal, estava no apartamento onde morava e sofreu um infarto durante a madrugada. O cantor ia atuar em Esposende dia 15 de agosto e tinha também um concerto agendado para dia 21 de agosto nos Açores. Lucas destacou-se no mundo da música ao lado do irmão Mateus, com a dupla Lucas e Mateus. O corpo de Lucas deverá ser enterrado em Presidente Prudente, cidade do interior de São Paulo, onde ele nasceu. Os MXGPU vão atuar no subsolo lisboeta a 10 de outubro, mais precisamente num espaço escondido na estação de metro das Oleias. O espetáculo intitulado Live Under Lisbon terá uma duração de mais de 8 horas de música e, segundo o comunicado enviado à imprensa, contará com um conjunto de artistas cuidadosamente selecionado pela dupla. Os bilhetes estão à venda por 40 euros e o alinhamento completo do espetáculo será anunciado em breve. Depois de anos de espera, parece que Rihanna está finalmente de regresso à música. Durante uma entrevista à Bet Networks no The Jason Lead Show, A$AP Rocky revelou que a esposa está novamente em estúdio a trabalhar em novas canções e não conseguiu esconder o entusiasmo com aquilo que ouviu. Questionado sobre o tão aguardado sucessor de Hanty, lançado em 2016, o rapper acabou por deixar escapar a novidade. Ela está no estúdio neste momento, está a cozinhar. Logo a seguir, percebeu que talvez tivesse dito um pouco demais e brincou com a cantora dizendo: "Desculpa, amor." A revelação surge numa altura em que os fãs continuam à espera do chamado R9, nome pelo qual é conhecido o próximo álbum de Rihanna. Ao longo dos últimos anos, a artista foi adiando o projeto enquanto se dedicava a outras áreas da sua vida, como o negócio de Fenty Beauty e à vida familiar com A$AP Rocky, com quem tem 3 filhos.
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2: São 21 horas.
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2: Boa noite, são 22 horas.
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2: Boa noite, é com prazer que vos dou as boas-vindas a mais uma edição da playlist Reflexos na RL Açores. Convosco estará aqui até à meia-noite a acompanhar-vos nesta lista escolhida por vocês, Alexandre Alvernaz.

0: Se só agora que iniciou esta viagem noite dentro connosco, na antena da RL Açores, convosco está Alexandre Alvernaz e Playlist Reflexos.
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Esta é a vossa playlist de reflexos a rodar na antena da IRL Açores até às 24 horas. E eu sou Alexandra Alvernaz e estou convosco na condução de mais uma edição da vossa playlist.

Gostos musicais são variados, mas aqui na nossa playlist tentamos chegar a todos vós da mesma forma. Por isso, fique por aí e acompanhe-nos com a nossa playlist Reflexos.

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2: Boa noite, são 23 horas.
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2: E é para vos tornar esta noite mais agradável que aqui estamos com a vossa playlist Reflexos até à meia-noite.

Esta é a vossa playlist de reflexos a rodar na antena da RL Açores até às 24 horas. E eu sou Alexandra Alvernaz e estou convosco na condução de mais uma edição da vossa playlist.

Notícia de última hora, um jovem português de 24 anos é acusado pela comunidade conformista de ter, alegadamente, tentado fazer pela sua vida. Até ao momento, o arguido mantém silêncio e as autoridades admitem que não será fácil obter uma reação.

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2: Boa noite, são 0 horas.
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1: Ora cá, estamos para mais de uma hora com todas as texturas do rock. Iniciamos esta emissão com a live, o single de estreia da banda de rock americana Pearl Jam, lançado originalmente a 7 de julho de 1991, como o tema principal do aclamado álbum de estreia Ten. O tema tornou-se um dos maiores hinos do movimento grunge dos anos 90. Aí estão eles, os grandes, enormes Pearl Jam.